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0: Moço, não faz isso não, olha o juiz.
1: Olha o juiz!
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1: Para todas as mulheres seguras,

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0: grande Gustavo Lima, meu amigo. Tudo bem?
1: Obrigado, amado.
0: Que honra ter você aqui.
1: Que alegria estar com você, querido.
0: 50 anos de carreira.
1: 50 anos de carreira.
0: Hoje você aqui. Viu, obrigado, viu?
1: Não é pra qualquer um, não. Mano. Eu espero que um dia eu possa fazer pelo menos a metade disso, irmão. Parabéns.
0: Espero que esteja lá com você.
1: Deus abençoe. Muita uma então, salva de palmas. Amado Batista, o nome dele. Amado, Deus te abençoe.
0: Paz, meu amigo Gustavo Lima. Obrigado.
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1: Essa pergunta é difícil de responder.

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4: Todo prédio tem um vizinho que chora.
5: Eu sou o vizinho que chora no meu prédio, sabia?
4: Eu sou do 304, aquele que só
5: eu
4: me
5: sou o vigia, bebê.
4: Diego, Vitor Hugo e Fred Fabrício.
5: Olha essa história.

0: esse bolão?
1: Tem.
0: Fred Fabrício!
2: Diego de Toru!
1: Coisa linda, gente! Obrigado,
2: Estúdio Bar! Boa.
0: Estúdio Bar!
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2: As pessoas podem até mudar, pessoal, mas os velhos hábitos, infelizmente, não mudam.
3: Mudam não.

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0: Anderson da Nova faz barulho aí.
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0: Copião, vá!
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0: 22 horas e 55 minutos.
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0: Barra.
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0: Cadê as maneiras aí?

0: Brasília!
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0: Obrigado.
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0: Bagé. Cê tá louco.
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2: Essa aqui é problema, hein?

0: Que modão, hein, bebê?
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1: Ronaldo Barretos, tem assim.

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0: Muito obrigado.
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0: grande Gustavo Lima, meu amigo. Tudo bem?
1: Obrigado, amado.
0: Que honra ter você aqui.
1: Que alegria estar com você, querido.
0: 50 anos de carreira.
1: 50 anos de carreira.
0: Você aqui. Viu, obrigado, viu?
1: Não é pra qualquer um, não. Mano. Eu espero que um dia eu possa fazer pelo menos a metade disso, irmão. Parabéns.
0: Espero que esteja lá com você.
1: Deus abençoe. Muita, uma então, salva de palmas. Amado Batista, o nome dele. Amado, Deus te abençoe.
0: Paz, meu amigo Gustavo Lima. Obrigado.
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0: 西。
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0: pra São Paulo.
1: Essa é pra casar, viu?
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0: Valeu, Goiânia!
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Obrigada. Cantaram o final.

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0: Salve de palmas.
1: Valeu, Goiânia.
0: Valeu, Murilo.
1: Que delícia, tamo cara, junto. Tem que respeitar.
0: Que moda boa.
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0: Romário.
1: Vai ter Rodrigo.
0: Brasileiro é esse,
1: obrigado, meus irmãos.
0: Lins. Que pancada.
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3: João Nelore Tech Sá.

0: Maravilhosa!
1: Gabi Rafa!
0: Léo Magalhães.
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0: Deus te abençoe, minha irmã. Que esse DVD seja uma nova fase da sua vida, que você é merecedora de tudo, viu? Obrigada, gente!
1: Obrigada, Recife!
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0: muito forte.
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0: Bebê. Que pancada!
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0: sucesso.
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0: Valeu, Emílio Eduardo.
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3: Tá, tudo bem. Mas você tem certeza que é isso mesmo?

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0: Que é isso?
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0: O quê?
2: Não.
1: Levante o copo e vira
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1: Quem não sofreu,
0: vira também.
1: Porque já já você vai ver sonhos com alguém, aí o sofrimento vem.
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0: Aí é duro, hein?
4: Rapaz,
0: que honra.
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0: Você tá louco, mano.
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0: contato na agenda do seu celular. Uma salva de palmas pra vocês.
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0: Ficou lindo.
1: Ficou lindo. Muito obrigada pelo carinho.
2: 5 horas e 7 minutos.

0: Rio de Janeiro! Mari Fernanda!
1: Luana Prado!
2: Que delícia estar com você,
1: que pancada de mulher, né, RJ?
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0: Obrigado, Diego, Vitor Hugo.
1: Obrigado, Bruno Marrone, por aceitar o convite e cantar essa moda linda com a gente.
2: Alô, meninos, sucesso pra vocês.
3: Ô, moçada.
4: Obrigado a vocês, viu?
0: Muito obrigado.
4: Obrigado mesmo.
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1: Paga uma aí, companheiro!
2: Deixa comigo!

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1: Então solta o peito e vem.

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0: Obrigado.
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0: banana.
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0: Ed Gustavo Lima, meu amigo, tudo bem?
1: Obrigado, amado.
0: Que honra ter você aqui.
1: Que alegria estar com você, querido.
0: 50 anos de carreira.
1: 50 anos de carreira.
0: Você aqui, viu? Obrigado, viu?
1: Não é pra qualquer um, não, né? Eu espero que um dia eu possa fazer pelo menos a metade disso, irmão. Parabéns.
0: Espero que esteja lá com você.
1: Deus abençoe. Muita, uma salva de palmas. Amado Batista, o nome dele. Amado, Deus te abençoe.
0: Paz, meu amigo Gustavo Lima. Obrigado.
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0: Essa moda de.
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0: Animedes.
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0: Obrigada, que honra, hein?
1: Mariana Pimenta!
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4: Oi, tudo bem? Bom dia, 7 horas e 34 minutos. Hoje é terça-feira, 25 de agosto de 2026. Eu sou Nenel de Biasi. Estou chegando por aqui para te fazer companhia até as 9 da manhã. A partir de agora tá valendo também a sua participação através do nosso WhatsApp 19983829517. Peça a sua música e vamos ouvir juntos aqui no Sertanejo Bom Demais. Legal então? Vamos de música, nossa primeirinha de hoje. Diego e Vitor Hugo, Respeitando Minha Saudade, radiotoque.com.br, 17 anos, lado a lado com você.

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Rádio Toque, o som do Brasil, Bruna Gonçalves, participação de Zé Neto e Cristiano, Só Porque Eu Bebi. Você conferiu também Marcos e Belucci, Flagrante, e Diego e Vitor Hugo, Respeitando Minha Saudade. Muito bem, 7 horas e 44 minutos, até as 9 da manhã. Vamos curtir muita música boa aqui no Sertanejo Bom Demais, é claro, com a sua participação também, através do nosso WhatsApp, 19983829517. Peça a sua música, diz aqui o seu nome, a cidade onde você está, e já aproveita, manda o seu bom dia para quem você quiser. Bacana? Deixa eu mandar um bom dia, terça-feira maravilhosa, meu amigo Luciano, Luizinho, a Verinha Cidinha, a Edson, a Dolores, o Oswaldo, galera de Tupi Paulista, Santa Bárbara do Oeste e Americana, muito obrigado pelo carinho. Vamos de música que não para, é o nosso Sertanejo Bom Demais, aqui na Rádio Toque. .com.br. Pediu e o Nenel atende você, o seu pedido, sempre com muito carinho. Começamos com Bruno e Marrone, música bonita, você está na melhor companhia, radiotoque.com.br. Bom dia, vai participando.

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do Brasil, e acabamos de conferir mais uma super seleção musical aqui no Sertanejo Bom Demais. Passaram por aqui Paula Fernandes, Amar de Novo, Ricardo e João Fernando, Desapegadinho, Rio Negro e Solimões, Ruim de Sinal, e César Menotti e Fabiano, Meu Segredo, só música boa aqui no Sertanejo Bom Demais. Bom dia para você que está conectado aqui na Rádio Toque, em sua casa, no trabalho, em seu veículo, aonde quer que você esteja. Muito obrigado pelo carinho da sua companhia e vamos juntos até as 9 da manhã. É o nosso Sertanejo Bom Demais aqui na Rádio Toque.com.br. Chegando muito mais, agora tem Henrique e Juliano, participação de Ana Castela, Amor de Verão. Vai participando, 19983-829517 é o nosso WhatsApp para você fazer aqui o seu pedido musical. Pode mandar aí o seu bom dia também para quem você quiser. Legal, então? Pediu? Henrique e Juliano, participação de Ana Castela, vai ouvir aqui na Rádio Toque.com.br. Bom dia!

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Oi, mundo esquisito, fechando assim mais uma super seleção musical aqui no Sertanejo Bom Demais. Agora são 8 horas e 26 minutos. Deixa eu mandar abraços e beijos para Isildinha, Fabi, Matheus, Edson, Carlos, Ronaldo, a Dolores, Antônia, o Valdir, a Cleia, a Rosana. Quem mais? O Gilmar, a Mara, Orivaldo, a Paty, Ana Paula e também o Rodriguinho. Bom dia, galera bacana de Tupi Paulista, Santa Bárbara do Oeste, Mutum, Mato Grosso, Americana, Boa Vista, Roraima, Rondonópolis, Mato Grosso, Brasília, Rio de Janeiro, Baraúna, Catanduva, Dois Vizinhos, São Miguel e Igatu. Maravilha, trem bom demais da conta. Vamos juntos até as 9 da manhã. É o nosso Sertanejo Bom Demais. Vamos de música, atendendo mais pedidos, é claro. Começamos com música bonita, hein? Eduardo Costa, essa é pra machucar o coração, hein? Bom dia, radiotoque.com.br pediu e vai curtir. Você está na melhor companhia, radiotoque.com.br. Ainda dá tempo pra você participar, hein? 19983829517 é o nosso WhatsApp. Manda aí a sua indicação musical, que o Nenel atende você sempre com muito carinho, tá bom? Bom dia!

0: 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Bebê.
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Rádio Toque, o som do Brasil, Guilherme Benuto, Arrasto Eu, Edson Hudson, Casa Mobiliada, Diego e Vitor Hugo, Causador de Choro, e Eduardo Costa, Vai Viver a Sua Vida. Muito bem, 8 horas e 42 minutos, antes de chegar mais pedidos aqui no Sertanejo Bom Demais, quero mandar abraços e beijos pra você, minha amiga, pra você, meu amigo, que estão sempre juntinho com a gente, curtindo o nosso Sertanejo Bom Demais. Muito obrigado pelo carinho, galera bacana do Japão, Portugal, Estados Unidos, Alemanha, onde tem um brasileiro, é claro, tem a Rádio Toque .com.br em sua companhia, maravilha, hein? Vamos de música, chegando muito mais. Começamos com Gustavo Lima, Bala Alojada, pediu e vai curtir. Bom dia, boa tarde, boa noite, você está na melhor, é sempre aqui, radiotoque.com.br.

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1: Rádio Toque, o som do Brasil, moda boa demais da conta, moda do Catira, Mike Lian, Renato e Rafael, participação de Renan e Raí, Loira Gelada, passaram por aqui também, João Bosco, Vinícius, Pare Apagado, Gustavo Lima, Fala Alojada, que foi a nossa primeirinha neste bloco. Muito bem, aqui nos estúdios da Rádio Toque são 8 horas e 56 minutos, agora tem Bruno e Marrone. Essa foi pra recordar, essa é pra recordar mesmo, hein? Pediu? E o Nenel atende você com muito carinho aqui na radiotoque.com.

0: trem bom demais da conta, 9h02. E com essas estamos finalizando mais uma edição Sertanejo Bom Demais. Muito obrigado pelo carinho. Amanhã estaremos de volta, horário marcado, hein? A partir das 7h30. Então chame os amigos, os vizinhos, parentes, toda a galera para se conectarem também aqui na radiotoque.com.br. Vai ser um prazer enorme ter você aqui juntinho comigo, curtindo muita música boa com a sua participação também. Legal? Então, tenha um bom dia, fique com Deus, fui!
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0: Claro, já. 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

0: Big Alex, Bruno e Enzo.
1: Aí é moda.
2: Obrigado, meus lindos.
3: Obrigado, gente.
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0: Sensacional.
1: Aninha, muito obrigado, viu?
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0: Xuxa!
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0: E gostou, só essa galera?
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0: Obrigado, gente. 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

0: Ficou lindo esse, cara.
1: Ficou lindo, muito obrigada pelo carinho.
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1: 11 horas e 55 minutos.

0: palhaça, né, Maiara?
1: É boiadeira.
2: É boiadeira.
1: Ana Castela!
3: Maiara de Vida!
1: Não, a princesa, gente.
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0: Muito obrigada.
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1: Joyce.

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1: Recebam com muito carinho César Menotti e Fabiano.

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1: 13 horas e 9 minutos.
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0: Música boa do caralho!
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0: Valeu!
1: Obrigado, gente.
0: Vocês são bons demais? Você tá doido?
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0: Boa noite, Uberlândia! 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
1: Que coisa linda, galera!
0: Obrigado!
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0: Esquece esse cara.
1: É, amiga, a verdade dói, né? Ele nunca vai mudar.
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1: Oh, oh, oh, oh. Opa, peraí. É aqui, errei, ó. É aqui.

0: solteiro, viu? Obrigado, Goiânia!
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0: pode fazer barulho à vontade, Cuiabá.
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1: 14:59.
2: Bailão do Magno Costa.

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0: Tomara.
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0: obrigado. Esse encontro não poderia deixar de existir.
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0: Simone Mendes.
1: Esqueça tudo, pagode de qualidade.
0: Que coisa linda, hein?
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2: Essa aqui é problema, hein?

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2: E aí? 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
0: 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Só vim pedir um tempo pra dar tempo de esquecer, especialmente hoje.

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0: Muito obrigada.
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3: Essa moda aí é do nosso padrinho.
4: Vamos!

0: pé no rabo, desgraçado.
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0: Tem que respeitar a moda boa, né?
1: Eu já termino sorrindo de emoção. Chama que moda que boa, hein, mano.
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4: Essa vocês vão chorar.

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2: É, Digão.

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0: Isso é segredo, viu? E nunca vai saber.
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1: Escuta essa história aqui. Olha a situação, rapaz.

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0: Bom também.
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1: Obrigado, meus amores.
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1: Vamos falar de ressaca.
2: Vamos falar de amor, vai.

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0: Gustavo Mioto, senhoras e senhores.
1: Murilo Ruf, senhoras e senhores.
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1: Senta o modão apaixonado no ouvido desse povo aqui, vai. Vambora, senhor.

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1: Essa aqui é problema, hein?

0: Obrigado, Rodrigo.
1: Obrigado, meus irmãos.
2: Que pancada.
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1: Matheus Jimenez
2: e Marília Tavares.

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0: Terra.
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0: É chicotada neles.
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0: Caio Rodrigues. Obrigado, meus irmãos.
1: Lins. Que pancada.
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0: Show demais!
1: Show!
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0: vai.
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0: Quem gostou faz barulho!
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0: violeiro antigo.
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0: saudar.
1: Você é louco. Coisa linda, gente.
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0: Eu falei que essa era pra emocionar, né?
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3: Sabe, existem amores que não foram feitos para serem vividos para sempre.

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0: Aí, bonito.
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